0: Detonautas no próximo bloco. Gosta? Então fica.
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0: 21 horas e 17 minutos.
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0: encontro de novo.
1: Próximo bloco é pros apaixonados, é duplex.
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1: Chegou duplex por aqui, mais um com Fábio Júnior.
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0: favorita.
1: Dobradinha de duas músicas do mesmo artista, Fábio Júnior. Quem de nós dois curtiu? Ah, que bom! Ah, mas não passou aquela música que você ama ainda? Não tocou? Ah, vou buscar. É rapidinho.
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3: De 1h40.
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5: Ó, chega por aqui, Linkin Park.

0: musical com Engenheiros do Havaí, O Papo é Pop. Essa daí você vai cantar até o ano que vem, porque gruda, né, na cabeça da gente.
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0: Vamos com Lisa.

você.

0: Zeke McRae, Grid e Lisa Newuma. Tô indo embora, tá, gente? Se cuidem, a gente se encontra por aqui. Sempre. Inter.
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0: 22:07.
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1: Oi, tudo bem com você? Espero que sim. Sou a locutora Patrícia Vieira e apresento pra você agora a Vibe Mix, a melhor vibe do seu rádio, com muita música boa. Bora curtir?
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2: Este foi mais um bloco de sucessos aqui no nosso Vibe Mix. Já já eu volto trazendo mais pra você, não saia daí.
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2: Já voltei trazendo pra você muito mais músicas aqui na programação do nosso Vibe Mix. Sou a locutora Patrícia Vieira e agora tem mais.
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2: Este foi mais um bloco de sucessos aqui no nosso Vibe Mix. Já já eu volto trazendo mais pra você, não saia daí.
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0: 2:39.
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10: Voltei trazendo mais músicas pra você aqui na nossa programação. Que bom é te fazer companhia levando o melhor do pop internacional. Aumenta o som e vem curtir. Vibe Mix continua.
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1: Você está curtindo o nosso Vibe Mix. Já já eu volto trazendo para você muito mais sucessos. Não saia daí.
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1: A programação do nosso Vibe Mix com o melhor do pop já está de volta. Espero que você esteja gostando. Agora tem mais um bloco com muitos sucessos para você curtir. Aumenta o som.
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2: 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Já já tem mais. 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

0: 23:09.
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9: Voltei trazendo pra você mais músicas do pop internacional aqui na programação do Vibe Mix. Aumenta o som que tem mais.
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2: Vibe Mix toca pra você sempre o melhor do pop internacional. Já já eu volto com muito mais, não saia daí.
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2: A programação mais gostosa do seu rádio já está de volta. É o nosso Vibe Mix. E agora tem mais.
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2: Você curtiu mais um programa musical Vibe Mix com o melhor do pop internacional? Obrigada a você pela audiência e pelo carinho. Amanhã tem mais, um beijo grande pra você e até lá.
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0: 23h39.
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4: Hora certa.
1: 0 hora e 17 minutos.

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1: Hora certa! 0:49.
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0: hora e 27 minutos.
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0: 1:27.
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0: 10:02.
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0: 10:18.
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0: 6:53.
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2: Hora certa. 4:35.
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0: horas em ponto.
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0: 5:31.
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0: 10:06.
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3: É nóis, mais uma vez no final de semana. Oh, coisa boa, seja você bem-vindo e muito bem-vinda aqui ao Show Sertanejo. No nosso final de semana, 2 horas de muita música sertaneja pra você a partir de agora. Eu sou o Fabiano Costa e eu vou tocar sertanejo agora só do jeito que você gosta. Muito bom ter você com a gente, é um prazer estar aqui de volta com o show. Ó, trouxemos para o programa de hoje Chico Rei Paraná, Matheus e Cauã.

de volta com o show. Ó, trouxemos para o programa de hoje Chico Rei Paraná, Matheus e Cauã, Milionário e José Rico, o Felipe Araújo também, o Chitãozinho com o Chororó, João Bosco e Vinícius, César Menotti e Fabiano, Leandro e Leonardo, mas tem muito mais, tem várias outras, além dessas que eu já mencionei, dessas duplas, desses grandes intérpretes da música sertaneja, para você nessas próximas 2 horas aqui no show.

0: Saudade da Minha Terra, em clássico da música sertaneja, Edson e Hudson. Pra gente fechar por aqui a nossa primeira sequência do show sertanejo desse nosso final de semana. Nessa sequência ainda tocamos pra você Zé Neto e Cristiano, Barzinho Aleatório, é sucesso do momento. Gustavo Lima, Homem de Família. O Chico Rei com o Paraná, Amor Rebelde. E o Matheus com o Cauã e a Quarta Cadeira, que é sucesso do momento também. Fala aí, momento, ó, nesse momento você pode participar com a gente, claro que pode. Manda aí a sua mensagem pra cá. Daqui a pouquinho eu vou colocar mensagens de voz no ar. Então, se você mandar mensagens de voz, a gente pode colocar aqui no programa pra você também. Então, manda vendo as suas mensagens. Se não quiser mandar de voz, ah, não gosto de mandar, prefiro mandar de texto, tem problema nenhum. Mande as suas mensagens aqui pro Show Sertanejo. Envie suas mensagens pra cá do mesmo jeito que você manda pros seus amigos. Afinal de contas, o Show Sertanejo é o seu programa, amigo. Então, ó, 35 999 520702, 35 999 520702. Manda ver nas participações aí, mensagens de texto, de voz. Fala seu bairro, sua cidade, pra gente mandar aquele abraço diretamente pra você saber da onde é que você tá falando com a gente, tá bom? Então manda ver aí, 35 999 520702. Participa à vontade com a gente, pode participar sem moderação no nosso final de semana. Eu já tô voltando pra você com muito mais músicas, com o Jean Giovanni, com a Mayara e Maraíza, o Henrique com o Diego, aí volto também com o Michel Teló. E ó, quem falou mentiu, hein?
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0: Henrique, Diego e Simone, Simaria e o Raspão. A música Raspão, né? Pra gente fechar por aqui muito bem. Mais uma sequência do show nesse nosso final de semana. Ainda rolamos pra você o Milionário com José Rico. Caminheiro, é sucesso do passado, sucesso eterno da música sertaneja. Também a Maiara com a Maraísa, Medo Bobo, né? Rolamos também Jean Giovanni, Caí no Laço. A primeira foi Michel Teló, Quem Falou Mentiu. Ah, aqui não tem mentira não, meu filho. Aqui só tem verdade. Vamos lá, mandar abraços pra você que tá participando com a gente aqui pelo nosso WhatsApp, DDD 35 999 520702. A Karina Freitas tá em Conceição dos Ouros. Ô Karina, manda aquela mensagem de voz pra cá pra gente colocar você pra falar aqui, ué, que isso. A Caroline tá em Ouro Fino. Valeu, Carol, um abraço pra você. Alô, Ouro Fino, cidade muito bacana, hein. Alô, Ronaldo, um abraço pra você, tá em Taubaté. Grande Ronaldo, muito obrigado pela mensagem. O Gilmar tá em São Luís do Paraitinga. Valeu, Gilmar, um abraço pra você. Alô, Guilherme, tá em Mogi Mirim. A Elis tá em Gonçalves, da Serra da Mantiqueira. Lugar maravilhoso, hein, Elis? Fala a verdade, que vontade, tá aí em Gonçalves também, viu? Parabéns aí, manda um abraço pro pessoal de Gonçalves e fala que o show tá rolando. Manda aí o canal pra eles ouvirem o show sertanejo com a gente também. Vamos lá, soltar uma mensagem aqui, uma mensagem de voz pelo nosso WhatsApp, 999-520702, DDD 35, hein?
1: Fala aí, amigo do show sertanejo.
0: Opa!
1: Aqui é o Edmar.
0: Edmar!
1: Volta Redonda, aquele abraço pra você aí, amigo. Sucesso!
0: Ô, Volta Redonda!
1: Aquele abraço. Se tiver jeito, toca pra nós aí o modão.
0: Ah, mas não é toca aí, que isso, modão aqui não pode faltar, mas de jeito nenhum. O modão aqui é prato principal do nosso programa, hein? Daqui a pouquinho eu tô voltando pra você. Tem modão do Gini Geno, do Chitãozinho e Chororó, do César Menotti e Fabiano. E tem muito mais pra você já já na próxima sequência. E vamos rolar também o Felipe Araújo.

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5: Hora certa.
6: 6:42. 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

César Menotti, Fabiano Ciumenta, pra gente fechar por aqui a primeira hora do show desse nosso final de semana. Ainda o Chitãozinho com o Chororó e João Bosco e Vinícius juntos, né? Página de amigos. Thiago Brava com Jorge, Dona Maria, alô Gino Ingênuo também, tô ficando com ela, mas que bom, ué. E o Felipe Araújo Mentira. Muito obrigado a você que tá com a gente nesse nosso final de semana. Essa foi a primeira hora do show sertanejo. A gente já vai voltar pra você com mais uma hora cheinha de emoção. Muita música, e lembre-se, né, como diz lá o Chaves, né, não se irrite, ou pelo menos tente não se irritar, né, se a condução custa a chegar, tenha paciência, se o vizinho tá incomodando, vamos suportar, né, mesmo quando o som tá alto lá, a gente quer dormir, a irritação não melhora as coisas, e faz mal pra gente em todos os sentidos, ataca até o fígado, né? Mole, pois é, a irritação causa mais sofrimento a nós mesmos do que aos outros, ao passo que a paciência é um bálsamo, sempre pronto a suavizar as feridas próprias e alheias. Então, meu amigo, nesse final de semana, eu desejo várias coisas boas para você, mas desejo muita paciência, né? Aliás, paciência é um dos tipos de inteligência, são vários tipos de inteligência, né? A inteligência numérica, que trabalha com a matemática, a inteligência de direção, né? Pessoa que sabe pra bem se localizar. Então, são várias inteligências. E olha, a paciência é um tipo de inteligência, é uma virtude a paciência. Então desejo que você tenha muita, mas muita paciência mesmo, pra gente evoluir sempre como ser humano, pra gente ser cada vez mais pessoas melhores. Já tô

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2: Hora certa. 7:02.
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3: No nosso final de semana também tem show sertanejo e ele tá de volta. Continua por aqui o show. Tem mais uma hora de muita música sertaneja pra você. Eu sou o Fábio

rolando em Sorocaba e a delegada. Pra gente fechar por aqui, muito bem, mais uma sequência do show no nosso final de semana. Também Leandro e Leonardo, Sonho por Sonho ou Música Bonita. Gustavo Mioto com o Sem Mim, Bruninho Davi e Essa Boca aí, hein? E o Gabriel Gavá com a Nayara Azevedo, Delicinha. Foi a primeira aqui desta sequência, já na nossa segunda hora do show sertanejo aqui no nosso final de semana. Vamos nessa, vamos participar aqui com a gente. Fique à vontade pra você participar. Nosso WhatsApp tá aqui esperando as suas mensagens. 35 é o DDD 999520702. É esse mesmo. Agende aí, ó. Show sertanejo. Coloca aí nos seus contatos, aí no seu celular. DDD 35 999520702. E você pode participar à vontade. Pode mandar mensagens de voz. Ah, a gente gosta muito de receber mensagens de voz por aqui. Daqui a pouquinho vamos colocar, inclusive, mensagens de voz aqui no ar. Sim, claro. Muito bom ter a sua voz falando com a gente aqui no programa. Mas se tu quiser mandar de voz, pode mandar de texto também. Tem problema não, do jeito que você quiser. Pede músicas, fique à vontade, manda abraço aí. Tem alguém aniversariando hoje aí? Então manda os parabéns que a gente fala por aqui também, tá legal? Pode pedir músicas, aproveita, manda aí o seu bairro e a sua cidade. 35 999520702. Este é o WhatsApp do Show Sertanejo para você participar. Falar em show, já estamos voltando, hein? Sim, vamos voltar já para você com Gilberto e Gilmar, Zezé de Camargo e Luciano, Danilo Reis e Rafael também. Vai ser essa aqui da dupla Danilo Reis e Rafael que a gente vai

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1: Hora certa. 7:24.
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5: O show tá de volta no nosso final de semana com Eduardo Costa. Forró e paixão.

0: Zé de Camargo e Luciano. Cotovelo vai doer aqui no show, no nosso final de semana. Aí vai chegar a segunda-feira com aquele cotovelo inchado, né? Aquela coisa. Tem que colocar gelo. Larga a mão de sentir dor de cotovelo aí, não. Para com isso. Ainda Danilo Reis e Rafael, o Esquecido. Também o Bruno com Marrone Chora Umas Rosas. Gilberto Gilmar, Palavras de Amor. E abrimos com Eduardo Costa, Forró e Paixão. Vamos lá, agradecer e mandar abraço pra você que tá participando com a gente. Pra você que tá mandando mensagens aqui. Deixa eu mandar um grande abraço pro pessoal da Morada, em Maria da Fé. Alô, Eliane Elisângela, um abraço pra você aí. Alô, Zé Márcio, muito obrigado, Zé Márcio, muito obrigado por estar com a gente, viu? Muito obrigado pela parceria. Grande abraço pra você, pra família toda aí. Um excelente final de semana pra vocês. O Ailton também, de Maria da Fé, participando com a gente. Quem mais? Quem mais? Alô, Leandro, tá em Paraisópolis. Valeu, Leandro, um abraço pra você. Alessandra Correia, ô, Alessandra, tá em São José dos Campos. Alô, Aline, ô, Aline. Um ótimo final de semana pra você também, tá? A Linda tá em Volta Redonda, também interior do nosso Rio de Janeiro. O Fernando mandou um abraço diretamente de Campinas. Alô, Fernando, muito obrigado pela mensagem aí. O Marcos Ramos, grande Marcos Ramos, tá em Taubaté, tá falando com a gente também aqui no show. A Marisa, ô Marisa, um abraço pra você aí, tá em Tremembé. Valeu, Marisa, muito obrigado por estar com a gente também aqui no show. Vamos lá, vamos ouvir uma mensagem de voz aqui agora, o nosso 999-5207-02.
1: A Célia que tá falando.
0: Oi, Célia.
1: Manda um alô aqui pra mim em Poço de Caldas, no bairro Dom Bosco.
0: Ah, pode deixar.
1: Toca uma música pra minha mãe ouvir, que ela ama.
0: Alô, Poços de Caldas. Alô, mamãe da Célia. Muito obrigado por estar participando com a gente. Manda mais mensagens pra cá, Célia. Fala o nome da sua mãe aí, da família toda aí, pra gente mandar aquele abraço pra vocês aqui no ar, tá bom? Ah, já tô voltando. Só um intervalinho, eu já volto pra você rapidinho com muito mais música sertaneja aqui no show da próxima sequência. Tem o Marcos com Belu.

0: 7:45.
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0: horas em ponto.
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0: horas e 23 minutos.
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0: Amém. Maravilha. 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
1: Hora certa. 8:41.
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1: Horas e 2 minutos.
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5: Olá, olá, eu sou Luciana Barbosa, começa agora o nosso Vibe Show, sejam bem-vindos. Muita música boa por aqui, a plástica programação é do Célio de Castro, então tá tudo certo, tá tudo bem. A gente começa com
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0: para você recordar aí. Tem gente que nem conhece mais KLB, né? Obsessão. É isso. Tem mais muita música para rolar por aqui. No próximo bloco já tem bônus musical.
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0: Vamos com Lady Gaga.

0: passa por aqui com All for Nothing. Tô indo buscar mais um bloco, é rapidinho, porque eu tô aqui é pra isso, tá, gente? Bater papo com vocês e buscar muita música boa.
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0: 9:30.
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0: 9:42.
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0: 9:51.
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6: Vamos com Jack Harlow.

0: fim de semana pra você.
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4: Horas e 4 minutos.
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0: Detonautas no próximo bloco. Gosta? Então fica.
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0: 10:21.
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0: bloco é pros apaixonados, é duplex.
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3: Horas e 35 minutos.
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0: Eita.
1: Dobradinha de duas músicas do mesmo artista, Fábio Júnior. Quem de nós dois curtiu? Ah, que bom! Ah, mas não passou aquela música que você ama ainda? Não tocou? Ah, vou buscar. É rapidinho.
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0: 10:47.
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9: Vamos com Chapel Roland.

0: 11:01.
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5: Ó, chega por aqui Linkin Park.

0: musical com Engenheiros do Havaí, o Papo é Pop. Essa daí você vai cantar até o ano que vem, porque gruda, né, na cabeça da gente.
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4: Hora certa. 11:18.
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0: idiota.
1: É uma atrás da outra. Então fica por aí que a gente volta já já.
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0: horas e 30 minutos.
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0: Zeke McRae, Grid e Lisa Newuma. Tô indo embora, tá, gente? Se cuidem, a gente se encontra por aqui. Sempre. Inter.
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2: Horas e 56 minutos.
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10: É final de semana e também tem intervenção nacional aqui no final de semana. Eu sou o Lupe, é um prazer estar com você. Vamos nessa, vamos ouvir música brasileira. Pelo menos nessa hora a gente faz uma verdadeira intervenção e tocamos pra você música brasileira sem

0: Essa foi sua primeira parte ainda. A gente já vai voltar com Raul Seixas. Fechou? Então segura aí que a gente já volta pra você com o Intervenção Nacional aqui no seu final de semana.
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0: 11:21.
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7: Raul Seixas, o rei do rock nacional, abre por aqui mais uma sequência do Intervenção Nacional neste final de semana. Canceriano, sei lá.

0: debate com Raul Seixas, canceriano sem lá. Muito obrigado você que tá com a gente, muito obrigado pela sua audiência, pela sua companhia. O Intervenção faz agora mais uma pausa e volta já já com muito mais música brasileira pra você.
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0: 11:40.
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0: 11:58.
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1: 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Pois é, que maravilha! Estamos começando Vitrola aqui no final de semana. E pra começar, KC and the Sunshine Band, please, don't go!

0: australiana que começou em 1976. Midnight Oil, Beds Are Burning. Tem ótimas músicas, essa banda é ótima. Ainda Titãs Miséria, o nosso Flashback Brasil do Vitrola neste final de semana. The Rolling Stones, Start Me Up. E a primeira foi KC and the Sunshine Band, Please Don't Go. Hora de fazer a nossa primeira pausa no Vitrola de hoje, mas voltamos rapidinho, bem rapidinho mesmo. A gente vai estar aqui de volta tocando muito mais flashbacks pra você.
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2: Horas e 19 minutos.
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aqui no Vitrola. Hora de conferir Counting Crows, voltando pro álbum August and Everything After, 1993. Mr. Jones aqui no Vitrola.

0: Mr. Broken Wings, aqui no Vitrola, grupo musical de pop rock New Wave americana formado lá em Los Angeles em 1982. Para fechar por aqui mais uma sequência do Vitrola, ainda Coaching Crows, Mr. Jones, Foo Fighters, Everlong, e começamos esta sequência com Tears for Fears, Everybody Wants to Rule the World. A gente volta já já para você com mais uma sequência de flashbacks aqui no Vitrola neste final de semana.
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0: horas e 40 minutos.
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Off Broadway, aqui no Vitrola. A gente volta agora pra 1991 com o álbum 5 da Legião Urbana Sereníssima. Mais um Flashback Brasil do Vitrola deste final de semana.

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0: 11:59.
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2: 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Sou Vagão primeiro aqui. Sou da tarde com Duda Garcia.

tarde pra você, curtindo a Onda Sapucaí. Vamos para um rápido break. Já já a música está de volta.

0: 14:17.
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5: Hora certa.
6: 14 horas e 39 minutos.
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1: Daqui a pouquinho, estaremos de volta com uma sequência de super sucessos.
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4: Hora certa.
5: 14 horas e 59 minutos.
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0: 11:21.
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0: tarde pra você, curtindo a Onda Sapucaí. Vamos para um rápido intervalo.
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0: horas e 41 minutos.
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1: Vamos para um rápido break. Já já a música está de volta. 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

0: 16:03.
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tarde pra você, curtindo a Onda Sapucaí. Segura a onda, já já estaremos de volta.

0: 16:25.
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0: 16:58.
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0: Boa tarde pra você, curtindo a Onda Sapucaí. 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
3: Hora certa.
4: 17 horas e 30 minutos.
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1: Hora certa. 18 horas e 2 minutos.
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9: Vamos que vamos. Está chegando mais um Top Brasil. Muita nostalgia no ar a partir de agora. Uma hora de muita música boa, com um jeito especial. Espero que seu fim de semana esteja tudo tranquilo, alegre e divertido. Vem comigo. Sejam bem-vindos ao Top Brasil. As melhores de todos os tempos.
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1: Sucesso atrás de sucesso aqui no Top Brasil. 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A gente volta daqui a pouco com mais pra você. Segura aí.
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0: 18:20.
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1: E maravilha, essa sequência foi incrível. Voltamos já depois do intervalo.
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0: 18:36.
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1: Sucesso atrás de sucesso aqui no Top Brasil. É nostalgia pura no ar. A gente volta daqui a pouco com mais pra você. Segura aí.
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1: Senhoras e senhores, essas foram as últimas do Top Brasil. Semana que vem a gente volta com muito mais pra você. Fica com Deus e até lá.
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5: Nove horas e seis minutos.
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2: Oba, finalzão de semana chegou e tá

0: Opa, já já tem muito mais Zona Livre pra você.
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0: 19:45.
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7: Zona Livre, de volta com muito mais músicas pra você. Essa é top, hein?

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0: Zona Livre, de volta com muito mais músicas pra você. Essa é top.

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3: Horas e 14 minutos.
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2: Olha o Zona Livre de volta. Aumenta o volume no máximo. Mais uma sequência.

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0: Estamos de volta com mais Zona Livre pra você, o melhor do pop rock. Compartilha pra todo mundo.

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1: Opa, o Zona Livre chegou ao fim nesse finalzão de semana. Foi muito bom ficar junto contigo, tá? Fica triste não que eu tô indo nessa, mas eu volto no próximo Zona Livre com o melhor do pop e rock pra você. Beijão, tchau, tchau.
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0: 7:45.
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